0: verdade, eu faço uma vida, e falar que eu estou sendo reparado e trazer perigo.
1: Então, já disse na frente,

0: Olha, Puma, como você também acredita, era questão 3-7-7-7, o episódio de alarme, detecteur,
1: descendu. 3-7-22 pour le 410.